0: Y enviamos un saludito a mis amigos Octavio y Vicente Villa, integrantes de este fabuloso grupo Los Tercos. Y también aprovecho para enviar un saludo a Esperanza Muñoz, querida amiga allá en Phoenix, Arizona.
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